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1: 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I en alder af 16 år blev hun arresteret af Gestapo og deporteret til Auschwitz sammen med sin mor og sin søster. 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
0: "Jeg har ofte følt mig som en slags alibi-kvinde. 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
0: Ingen kvinde tyr til abort med glæde i hjertet. Man behøver blot at lytte til kvinderne. Det er altid en tragedie. Det er altid en tragedie, og det vil altid være en tragedie.
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4: 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E anche se non sai a chi va il tuo sangue, qui parlo per me, ma penso sia un pensiero di molti, pensare di aver aiutato una persona con qualcosa di mio, letteralmente, mi fa sentire davvero bene. 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
5: 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Alla fine è anche un vantaggio a livello personale, col fatto di donare fai gli esami del sangue periodicamente e quindi puoi anche tenere traccia comunque della tua salute e puoi vedere che se tutto è a posto e boom.
3: Ringraziamo Alice e Marta per essere state ospiti di Studiare Informati, il format realizzato da UMG Web Radio e Radio 6023 dedicato all'informazione radiofonica universitaria. 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Da Davide Boris un saluto e un arrivederci ad un prossimo episodio di Studiare Informati. 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
16: É hora de votar. Entre 6 e 9 de junho deste ano, milhões de cidadãos da UE ajudarão a moldar o futuro da União votando nas eleições europeias. O Parlamento Europeu é o único órgão da UE diretamente eleito e as eleições europeias são um dos maiores eventos democráticos do mundo. Nesta série de podcasts, explicamos-lhe tudo o que precisa de saber sobre as próximas eleições para o Parlamento Europeu. Neste episódio, vamos analisar o sistema de votação para as eleições europeias. Cinco em cinco anos, os cidadãos europeus elegem os deputados ao Parlamento Europeu, ou eurodeputados, que os representarão. Este ano serão eleitos 720 eurodeputados, ou seja, mais 15 do que os 705 do atual Parlamento. Cada país elege um número diferente de eurodeputados com base no princípio da proporcionalidade degressiva. Isto significa que os países mais povoados elegem um maior número de eurodeputados, mas cada deputado de um país maior representa mais pessoas do que um deputado de um país menor. O número mínimo de eurodeputados que um país pode ter a representar a sua população é 6 e o número máximo é 96. O processo de votação para as eleições europeias varia ligeiramente entre os países da UE, mas os princípios fundamentais mantêm-se. Em muitos países da UE, os eleitores podem votar num partido político, em candidatos individuais ou em ambos. As eleições europeias utilizam um sistema de representação proporcional, o que significa que o número de lugares que um partido obtém no Parlamento Europeu é diretamente proporcional ao número de votos que recebe. Mas quem pode votar? Para participar nas eleições europeias, tem de ser cidadão de um Estado-membro da UE e cumprir o requisito de idade para votar no seu país. Na maioria dos países da UE, a idade de voto é de 18 anos, enquanto que na Áustria, na Bélgica, na Alemanha e em Malta, as pessoas podem votar a partir dos 16 anos e na Grécia a idade de voto é de 17 anos. Além disso, os cidadãos da UE residentes noutro Estado-membro têm o direito de voto no seu país de origem ou no seu país de residência, mas cada pessoa só pode votar num único local. Como funciona a votação nas eleições europeias? Ao votar, verá uma lista de partidos políticos, cada um com os seus próprios candidatos pré-selecionados. Pode escolher o partido em que quer votar, assinalando ao lado do respectivo nome no seu boletim de voto. É importante notar que, ao votar num partido, o seu voto contribui indiretamente para a seleção dos deputados ao Parlamento Europeu desse partido. Os partidos pré-selecionaram os candidatos pela ordem em que serão eleitos, com base no número de votos que o partido receber. No entanto, em alguns países, pode votar na lista pré-selecionada ou votar individualmente nos candidatos dessa lista. Uma vez encerrada a votação, os votos são contados e a cota-parte de lugares de cada partido no Parlamento Europeu é determinada com base na percentagem de votos que obtiver. Assim, garante-se que todos os partidos políticos estão representados de forma proporcional ao nível de apoio que receberam dos eleitores. O seu voto decidirá quais os deputados ao Parlamento Europeu que o representarão no momento de elaborar novas leis e terá uma influência na eleição da Comissão Europeia. Estas decisões moldarão a sua vida cotidiana e a das pessoas em toda a UE. A democracia não é um dado adquirido. É uma conquista coletiva e, por conseguinte, uma responsabilidade coletiva em que cada um de nós tem um papel a desempenhar. 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
17: Todos os anos, em 8 de março, assinala-se em todo o mundo o Dia Internacional da Mulher. É um dia para homenagear a luta pela igualdade entre mulheres e homens e para celebrar o quanto já avançámos nesta matéria. Tudo começou há mais de um século com os movimentos de trabalhadores a exigirem mudanças e a Europa esteve no centro desse processo. Este episódio da série História e Factos destaca os principais momentos que definiram a luta pela igualdade de género. O Dia Internacional da Mulher teve origem nos movimentos de trabalhadores que se desenvolveram no início do século XX. Tudo começou com um grupo de ativistas. Nos Estados Unidos, as operárias do setor do vestuário lutavam por melhores salários, por horários de trabalho mais curtos e pelo direito de voto. Em 1908, 15 mil trabalhadoras marcharam pela cidade de Nova York. No ano seguinte, celebrou-se o primeiro Dia Nacional da Mulher, mas foi na Europa que a ideia realmente ganhou força. Em 1910, numa importante conferência de mulheres socialistas em Copenhaga, a ativista alemã Clara Zetkin apresentou uma ideia ousada: um dia internacional dedicado à mulher, todos os anos, em todos os países. O objetivo era unir as mulheres de todo o mundo na luta pelo direito de voto, pela igualdade de remuneração e por condições de trabalho justas. As delegadas apoiaram-na sem hesitar. O primeiro Dia Internacional da Mulher oficial celebrou-se um ano depois, em 1911, em vários países europeus, nomeadamente na Alemanha, Áustria, Dinamarca e Suíça. Mais de 1 milhão de mulheres e homens saíram à rua para defender o direito de voto e os direitos laborais das mulheres. Seguiu-se o ano de 1917 e um momento em que tudo mudaria. Em 8 de março, trabalhadoras de Pretógrado, a atual São Petersburgo, entraram em greve, reivindicando algo tão simples como pão e paz. Protestaram contra a guerra, a fome e a opressão. Em poucos dias, a sua ação ajudou a desencadear a Revolução Russa. No final desse ano, as mulheres russas tinham conquistado o direito de voto. Este acontecimento estabeleceu o dia 8 de março como a data oficial do Dia Internacional da Mulher, embora só em 1977 as Nações Unidas o tenham reconhecido oficialmente. Após a Segunda Guerra Mundial, a luta pela igualdade passou a fazer parte da Nova Europa. Já em 1957, o Tratado de Roma, o documento fundador da União Europeia, consagrou o princípio de salário igual para trabalho igual. A igualdade de género esteve presente desde o início. Ao longo dos anos, a União Europeia tem adotado políticas de igualdade de género no emprego, na licença parental e no combate à violência de género. Mas os progressos nunca foram em linha reta. As mulheres ainda ganham menos do que os homens pelo mesmo trabalho, continuam subrepresentadas nos cargos de liderança e a violência de género ainda é uma realidade para demasiadas mulheres. Nos últimos anos, o Parlamento Europeu tem desempenhado um papel central na definição da agenda da UE para a igualdade de género. A União deu um passo histórico em 2023 ao adotar regras vinculativas sobre transparência remuneratória. Pela primeira vez, as empresas teriam de demonstrar se homens e mulheres recebem salários iguais pelo mesmo trabalho. O Parlamento também tem estado na vanguarda dos esforços para combater a violência de género. Depois de anos de apelos dos eurodeputados, a União Europeia aderiu finalmente à Convenção de Istambul, um tratado histórico para pôr fim à violência contra as mulheres e à violência doméstica. A Convenção entrou em vigor em 1 de outubro de 2023, apesar de vários Estados-membros da UE não a terem ratificado individualmente. Em 2024, os eurodeputados fizeram história. Aprovaram a primeira legislação da UE especificamente destinada a combater a violência contra as mulheres e a violência doméstica. Foi um grande passo em frente. Mais recentemente, em novembro de 2025, os eurodeputados enviaram uma mensagem clara à Comissão Europeia. É hora de um novo e ambicioso plano para a igualdade de género, abrangendo o período de 2026 a 2030. Os parlamentares solicitaram medidas mais firmes contra a violência de género, o melhor acesso das mulheres aos cuidados de saúde e progressos reais na eliminação das disparidades remuneratórias. Alertaram ainda para a necessidade de proteger os direitos das mulheres, mesmo que alguns países se oponham à igualdade. O Parlamento Europeu também tem trabalhado para aumentar a representação das mulheres na política. Em 1979, quando realizou as suas primeiras eleições diretas e Simone Veil foi eleita presidente, apenas 16% dos eurodeputados eram mulheres. Atualmente, esse número ascende a quase 40%, tornando-o um dos parlamentos mais equilibrados do mundo do ponto de vista do género. Todos os anos, por volta de 8 de março, o Parlamento organiza debates e eventos especiais para reafirmar o seu empenho na igualdade de género. O Dia Internacional da Mulher não é apenas uma data, é um apelo para reforçar a igualdade de género. Passado mais de um século, a luta pelos direitos das mulheres continua e a União Europeia tem um papel fundamental a desempenhar. Porque os progressos nunca acontecem por si só. Precisam de pessoas, precisam de ação. Este podcast foi-lhe apresentado pelo Parlamento Europeu.
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1: Alexei Navalny foi galardoado com o Prémio Sakharov para a Liberdade de Pensamento de 2021 do Parlamento Europeu. O prémio, assim designado em homenagem ao físico e dissidente político soviético Andrei Sakharov, foi criado em 1988 para reconhecer personalidades e organizações que defendem os direitos humanos e as liberdades fundamentais. Alexei Navalny, a mais proeminente voz da oposição russa, conhecido por denunciar a corrupção e por ser um fervoroso crítico do presidente Vladimir Putin, morreu em circunstâncias misteriosas em 16 de fevereiro de 2024, numa colónia penal remota do Ártico. Nascido em 1976, Alexei Navalny foi advogado, bloguista e ativista político. Ficou conhecido internacionalmente por organizar manifestações contra o governo russo, por candidatar-se à presidência do seu país e por promover reformas anticorrupção. Era o mais feroz crítico de Vladimir Putin. Foi detido em meados de janeiro de 2021, quando regressou à Rússia após ter recuperado de um envenenamento com o agente neurotóxico Novichok. Navalny passou mais de um mês no Hospital Universitário Charité de Berlim, entre agosto e setembro de 2020, tendo estado nos cuidados intensivos durante a maior parte desse tempo. Uma vez recuperado, procurou as pessoas que acreditava terem participado no seu envenenamento. Fazendo-se passar por agente de segurança, conseguiu levar um funcionário do Estado a admitir que tinha sido utilizado um veneno químico. Navalny acusou o governo russo de ser responsável pelo envenenamento, mas este negou as alegações. Foi durante a segunda sessão plenária de outubro de 2021 que, na sequência da decisão prévia da Conferência dos Presidentes e dos líderes dos grupos políticos, o Parlamento Europeu atribuiu o Prémio Sakharov para a Liberdade de Pensamento de 2021 a Alexei Navalny. A quando do anúncio, Heidi Hautala, vice-presidente do Parlamento, afirmou:
2: Alexei Navalny demonstrou grande coragem nas suas tentativas de restaurar a liberdade de escolha do povo russo. Durante muitos anos, lutou pelos direitos humanos e pelas liberdades fundamentais no seu país, o que lhe custou a liberdade e quase a vida. Em nome do Parlamento Europeu, apelo à sua libertação imediata e incondicional.
1: Após a cerimónia de entrega do prémio, em dezembro de 2021, David Sassoli, então presidente do Parlamento Europeu, declarou: Hoje, este prémio Sakharov traduz-se também no apelo firme do Parlamento Europeu à libertação imediata e incondicional de Alexei Navalny. Estas palavras caíram em saco roto, tal como os inúmeros apelos da UE às autoridades russas. Navalny, inicialmente detido na região de Vladimir, a leste de Moscovo, foi transferido para Kharp, na Sibéria, em dezembro de 2023. Foi encontrado morto em 16 de fevereiro, na prisão onde estava a cumprir uma pena de 19 anos, por acusações que foram amplamente consideradas como tendo motivações políticas. Em 28 de fevereiro, apenas 12 dias após a morte de Navalny, a sua esposa, Yulia Navalnaya, discursou perante o Parlamento Europeu durante a sessão plenária em Estrasburgo. Estava visivelmente emocionada quando proferiu as seguintes palavras:
2: Se quiserem realmente derrotar Vladimir Putin, têm de inovar, têm de abandonar a letargia. Vladimir Putin é o cabecilha de um grupo de criminalidade organizada. Todos temos de lutar contra o grupo criminoso. A inovação política neste domínio consiste em aplicar os métodos de luta contra a criminalidade organizada, não em concorrência política, não em notas diplomáticas, mas sim em investigações sobre as manobras financeiras, não em declarações de preocupação, mas na procura de advogados e

0: financiadores discretos associados à máfia nos vossos países, que ajudam Vladimir Putin e os seus amigos a ocultar dinheiro.
1: No hemiciclo, a presidente do Parlamento Europeu, Roberta Metsola, referiu:
0: este Parlamento e os seus deputados condenam o assassinato com toda a veemência. Trata-se de um crime que merece uma investigação internacional e independente. O mundo clama por justiça.
1: Numa resolução, o Parlamento Europeu condenou veementemente o homicídio de Alexei Navalny e manifestou inteiro apoio a Yulia Navalnaya na sua determinação em prosseguir o trabalho do seu marido, salientando que o povo da Rússia não pode ser confundido com o regime belicista e autocrático do Kremlin. Os eurodeputados manifestaram a sua solidariedade para com todos aqueles que, na Rússia e no exterior, apesar da repressão brutal e das graves consequências pessoais que enfrentam, continuam a ter a coragem de falar a verdade.

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